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1: Mix 96, fechando essa primeira sequência do Eletromix com Lady Gaga, Bloody Mary. Também rolou muita coisa boa por aqui. Teve Rihanna com remix de Work, teve George e Cube, World is Mine. E lembrando que tá valendo por aqui no Eletromix, secador da Mondial, um presentaço da Mix pra você. 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O resultado rola no final do Super Mix às 11 horas. Até lá, é música eletrônica pra gente curtir, fazer o esquenta dessa noite. E tá na hora da nossa viagem no tempo, dessa vez pro ano de 2018, pra curtir o som do Deep Six. Suavemente.
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1: Mix, Eletromix fazendo esquenta da sua noite. E essa foi a primeira hora aqui do Eletromix.
2: Deixando muito bem com Beyoncé, com Crazy Love. Rolou também a Loki Vintage Culture com Party of My Own. E lá em cima, teve o baú Eletromix 2018 com Deep Side com Suavemente.
1: Ó, você tá esperando o quê para mandar sua inscrição? 99836-3853. Valendo?
2: Valeu, secador da Mundial.
1: É, então não perde tempo. Daqui a pouquinho tem mais Eletromix.
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1: Mix 10h31, Vini 20, Corpo e Canção. E a gente tá aqui rolando o Super Mix, 2 horas com muita música eletrônica pra você fazer o esquenta da sua noite nesse sabadão. E tá valendo por aqui, secador mundial. E pra você concorrer, ainda dá tempo. E basta mandar nome completo e bairro pelo WhatsApp da Mix no 998363853. 998363853. Secador mundial que sai daqui a pouquinho no final do Eletromix. Até lá tem mais músicas e remixes que o nosso querido DJ Lamarck preparou pra gente essa noite. E tá na hora de mais uma viagem no tempo, dessa vez para 2008, pra curtir o som do David Guetta, Love Don't Me Go.
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1: Mix, Eletromix fazendo a esquenta da sua noite, fechando Eletromix e hoje, DJ.
2: Fechando muito bem com Lady Gaga, com Abracadabra, rolou também Deep Inside com Vintage Guthrie e Adam K. E Loud Luxury com Coldfield, rolou também o baú Eletromix de 2008 com David Guetta, com Love Don't Let Me Go.
1: E agora, hein, DJ?
2: Agora tá na hora de saber quem vai dar um tapa no visu com o secador, presente da Mix e da Mondial.
3: Muito bem, senhores, quem tá levando o secador Mundial nessa noite de sábado é o Juan Pessoa de Paula, final do fone 5908. Juan Pessoa de Paula, final do fone 5908. Parabéns, Juan.
2: Pra quem faturou, parabéns. Se Deus quiser, semana que vem a gente volta com mais Eletromix aqui na Mix Jampa e na Mix Campina.
1: Pra dançar muito, boa balada, boa curtição.
2: Tchau, galera, bom final de semana. Fiquem todos e todas com Deus.
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1: Boa noite pra você que tá ouvindo a Mix. Aqui é o Alok e eu te prometo muita música boa. Então, vem comigo. 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

0: vocês aqui na Mix. Curtiram? Então, semana que vem, tem mais.
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2: Mix, e agora a gente dá aquela turbinada na programação. Se prepara para curtir mais um Super Mix. Só tem música legal, então aumenta o som para curtir. Vamos lá.
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1: Mix, tá rolando uma atrás da outra aqui na nossa programação. É o Super Mix. Agora, você tá pensando que acabou? Acabou não, tem mais.
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1: Mix, se você curtiu o Super Mix, foram 40 minutos com muita boa música aqui na nossa programação. Então se liga, porque o Super Mix pode

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1: 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Transferiu as seções números 79 e 80, que funcionavam no prédio da Escola Estadual de Ensino Fundamental e Médio Nossa Senhora do Rosário, para o prédio do Colégio Estadual da Prata, situado na rua Duque de Caxias, 235, bairro da Prata, Campina Grande, Paraíba. 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Rosimeire Ventura Leite, juíza da 72ª Zona Eleitoral.
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0: ou você tem o costume mesmo, enfim, vamos lá, que muita coisa boa vai rolar, principalmente aqui na programação da Mix. Continue com a gente.
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0: Mix agora 6:55, som do Coldplay Yellow.
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0: acústico MTV que fez muito sucesso em 2004. 7h23 agora, bom dia.
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0: Notícia de música, e está disponível nas plataformas o novo álbum da Miley Cyrus, chamado Bass Persuades, que, segundo a própria cantora, conta uma história de amor. Inclusive, algumas músicas foram compostas pelo noivo dela, que é produtor musical. E, além disso, o clipe do primeiro single, Let's Get Married, já foi lançado e traz esse clima romântico e de casamento. Bom, para mais notícias do mundo do entretenimento, acesse o nosso site, admixfm.com.br.
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0: a fim de ouvir, é só você pedir num áudio. Aí você manda pra gente dizendo o seu nome e a cidade onde você mora, aqui no 11983408000.
1: Boa, Rádio Mix. Aqui é o Gregory de Ribeirão Preto. Gostaria de ouvir Ciara, mano. Like a boy, toca aí pra nós. Valeu, Mix. É nóis. Tamo junto.
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0: Bem fácil de participar. É só gravar o seu áudio no 11 9 8340 8000.
1: Hello Mix, aqui é o Duca de Maceió, na música do Nickelback, Fireway.
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0: O que vai ser agora, hein?
1: Bom dia, Rádio Mix. Aqui é o Cairo, motorista de aplicativo de Teresina, Piauí. Eu queria ouvir Elton John com Dua Lipa. Tamo junto, Mix.
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0: Mix agora 8h27, é o Elton John com Dua Lipa, Cold Hearts.
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0: Continue participando, a gente volta já e tem tempo de sobra pra atender muitos pedidos musicais aqui no 11983408000.
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1: Bom dia, Mix. Aqui é o Marcos, de São Paulo. Queria pedir um som, Maroon 5, Animals. Valeu, abraço pra todo mundo, vamos pra cima.

0: Mix agora 10 para as 9, a Gracie Abrams, That's So True.
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0: Muita gente participando aqui do Pede no Zap nesse domingão. Quem mandou mensagem foi o João Paulo, de Ferraz de Vasconcelos, São Paulo. Tem o Bruno, que está em Recife, Pernambuco. O

0: 3408000. Esse é o número do Zap da Mix. Fique à vontade.
1: Bom dia, Rádio Mix. Aqui é o Lei do bairro Jardim Felicidade. Toca aí Detonautas, Olhos Certos.
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0: Mix agora 5 para as 9 ao Detonautas Olhos Certos.
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0: Fechando o programa por hoje. Muito obrigado a você que ouviu e participou do Pede no Zap.
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1: Sou a Giovana de Mogi das Cruzes. Toca pra mim uma do Guns N' Roses.
2: Aqui é Simone e eu quero pedir a música do Backstreet Boys, Everybody.
3: Fala galera da Mix, que é Valdir. Toca uma música aí do Coldplay.

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0: Para as 10 é o som da Rihanna com o Neo, Hey That I Love You.
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0: Lembra de November Rain do Guns N' Roses, uma música que o Axl Rose já tinha desde 1987, quando a banda estava começando, mas não foi lançada no primeiro álbum porque os outros integrantes achavam que ela não tinha nada a ver com Guns, você acredita? Um som inspirado em Elton John e Queen e um dos maiores clássicos de todos os tempos.
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0: Mix agora 3 para as 11, som da Dua Lipa Training Season.
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0: Mix agora 11:22, o som do Nickelback Someday.
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0: Mix agora 5 pro meio-dia e usando Ed Sheeran Eyes Closed. Daqui a pouquinho a gente volta trazendo mais uma edição do Top Mix. Fica aí.
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3: Ótima tarde de domingão pra você hoje, 20 de setembro de 2026. Valeu pela sintonia, hein? Vamos com mais uma edição aqui do Top Mix com as mais pedidas da programação da Mix nas redes sociais e também pelo WhatsApp no 11983408. Quarta posição chegando, hein? YouTube, Martin Garrix,
4: Firefly,
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1: Mix agora meio-dia e 8, terceira posição aqui no Top Mix, as melhores, as mais pedidas da programação da Mix. Billie Eilish, Birds of a Feather. Quarta posição, U2 e Martin Garrix, Fireflies. Vamos fazer assim, antes da segunda posição, a gente volta no tempo, vamos relembrar uma das mais pedidas na programação da Mix no ano de 2013. Avicii, Hey Brother.
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1: Mix agora meio-dia e 19, o Bruno Mars, I Just Might. Primeira posição aqui no Top Mix. A segunda ficou com a Sabrina Carpenter, Man Child. Acabou.
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0: 44 Oasis Wonderwall. 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

0: Mix agora dois para as duas. Anitta e Alexandre Carlo, abre caminho. Daqui a pouquinho tem No Break, duas horas direto de muita música.
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0: Mix agora 2:03. Ótima tarde de domingo pra você. Tá começando a partir de agora mais uma edição do No Break. São 2 horas direto, muita música pra você curtir. E é o seguinte, viu? 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

0: 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E o WhatsApp qual que é? 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
1: Mix agora 12h23, Aire FM, No Stress, Just Vibes. Você continua ouvindo 2 horas direto, muita música, nessa tarde de domingão. Agora Backstreet Boys.
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0: duas horas direto de muita música nessa tarde de domingão. 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Pode ser você, viu?
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1: Mix agora 3h34, Marcelo Falcão e o Chorão Legado. Você tá curtindo aqui 2 horas direto de muita música. Continua.
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0: 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Mix agora 2 para as 4 e o Harry Styles, Everybody Wants to Rule the World. Acabou?
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0: E olha, tem novidade no mundo da música. Finalmente foram reveladas mais informações sobre o bebê da Lady Gaga. Recentemente, a cantora surpreendeu todo mundo ao surgir segurando um bebê recém-nascido. Gaga teria escondido a gravidez durante um tempo, viu? Escondeu aí de todo mundo, viu? Segundo os rumores, Lady Gaga deu à luz a uma menina no dia 9 de junho. O nome da filha da cantora é Rosie Bean. Essa é a primeira filha da Lady Gaga com o noivo dela, né? O Michael Polanski, parceiro da cantora desde 2019. Agora, você quer saber mais?

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0: Essas foram três das mais pedidas por você em 2016. A qualquer momento tem mais.
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0: A gente vai para um rápido intervalo, mas ó, é bem rapidão, viu? Já já tem muito mais músicas aqui, ó.
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0: Mix agora 5 e 5, começando mais uma edição do Top Mix Rolê Brasil, aquele rolê por todo o país, nas principais afiliadas da Rede Mix por todo esse Brasilzão. Quarta posição de hoje, direto da Mix Porto Alegre, você confere Build and Beat, Justin Bieber e Nick Minaj.
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1: Mix agora 5:13, a gente continua aquele rolê por todo o Brasil. Faz uma pausa agora nas mais pedidas para voltar ao ano de 2006, recordar um grande sucesso desse ano, direto da Mix, Ribeirão Preto, Jenny California, Red Hot Chili Pepper.
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1: Mix agora 5h17, continua o Top Mix Rolê Brasil. E agora direto da Mix Curitiba, Swim BTS.
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1: Mix agora 5h20, a música número 1 do Top Mix Rolê Brasil, direto da Mix Brasília. Fireflies com U2 e Martin Garrix.
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3: Doutor Elton, eu suo muito nas axilas e mãos. Isso é normal?
4: Mix. Isso nada mais é do que hiperidrose. A hiperidrose é o excesso de suor produzido nas axilas, nas mãos, nos pés ou em outras partes do corpo. É uma produção mais do que o normal para a regulação da sua temperatura corporal. Com a hiperidrose, as pessoas sentem a pele mais úmida e relatam que mancham todas as roupas com o suor. Muitas vezes, evitam até de cumprimentar com um aperto de mãos as pessoas por vergonha. Mas, e a hiperidrose? Tem tratamento? Tem sim. Podemos utilizar a toxina botulínica para bloquear a produção de suor entre 3 a 5 dias após a aplicação nas axilas. Pode-se perceber a diminuição do suor e o efeito dura em torno de 5 meses. A diminuição da hiperidrose de mãos e pés começa a ter resultado a partir da primeira semana da aplicação. Se quiser mais dicas, me segue no Instagram no @elton_eneas e te ajudo com mais dicas.
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6: Doutor Elton, eu retenho muito líquido. O que eu faço para diminuir essa retenção?
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4: Primeira coisa a fazer para corrigir essa retenção de líquidos é aumentar a ingesta de água, pois o aumento da água faz com que haja uma diminuição de um hormônio chamado vasopressina, que é um antidiurético, e com isso ocorre a eliminação da água em excesso do nosso corpo. Outro ponto importante é a diminuição da ingesta de alimentos industrializados ricos em sódio, como são os enlatados. O sódio em excesso, ele puxa água para o nosso corpo e provoca também essa retenção de líquidos. Uma dieta balanceada vai lhe ajudar bastante nesse processo. Além disso, os exercícios físicos ajudam na diminuição desses líquidos entre as células do nosso corpo, fazendo com que seja eliminado na urina. Se tiver mais dúvidas, me segue no Instagram, no @elton_eneas, e te ajudo com mais dicas.
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0: Mix agora 2, 3, 6. Vai lá, Carrie com Obsessed. Já já, depois do intervalo, a gente retorna. Tem mais músicas no seu final de semana, Mix.
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0: Essas foram três das mais pedidas por você em 2003. A qualquer momento tem mais.
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0: Mix agora 5 para as 7, Green Day, Broken Dreams, no seu final de semana, é o seu domingo à noite aqui na Mix.
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0: 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Mix agora 7 em ponto. É o seu final de semana, seu domingo à noite. Tá na hora do

0: brincadeira do filho dele e redefiniu a carreira do Queen e mais tarde serviu até de inspiração direta pro nome artístico da cantora Lady Gaga. Pois aí é com esse som do Queen que a gente vai abrir o baú da Mix Express de hoje, desse domingão, com Radio Gaga. Ouve aí!
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0: Regis. Já já, depois do intervalo, a gente retorna. Tem muito mais na sua noite de domingo, no seu final de semana Mix.
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0: Mix agora 8h39, Red Hot Chili Peppers Road Tripping. 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Tem novidade de música, o cantor Jão lançou o clipe do novo single Aurora. Pois é, o clipe é bem conceitual, com muita dança, e foi descrito pelo próprio Jão como um clipe mais legal de todos. Aurora é uma das faixas do último álbum do Jão, Memórias Póstumas, foi lançada em julho e marcou o primeiro trabalho inédito do cantor em mais de um ano. Vale lembrar ainda que o Jão vai subir nos palcos com a turnê Memórias Póstumas, com o primeiro show marcado para o dia 25 de setembro no Nubank Park, em São Paulo. Para saber mais, radiomixfm.com.br. Cola por lá agora.
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